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1: Essa música, a gente sempre teve vontade de gravar uma música linda, maravilhosa, que a gente cantava antigamente nos bares, quando a gente começou a cantar. E o pessoal gostava muito. Resolvemos gravar agora nesse disco ao vivo. Espero que vocês gostem.